Windex também são aqueles veículos que param já na porta da asfalto para dar bolé.

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